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1: Avançamos agora com a agenda cultural para esta edição de terça-feira. Vamos aqui dando conta de algumas das atividades culturais que acontecem na nossa região e, como sempre fazemos, vamos dar uma voltinha pelas exposições. E hoje daríamos o conselho a uma visita até à Casa dos Nichos, na Rua de Viana, em Viana do Castelo, e aqui é o Núcleo Museológico de Arqueologia. Poderá apreciar esta exposição que está patente ali na cidade de Viana do Castelo. E já agora, dando uma voltinha pela Praça da República, em pleno centro histórico da cidade de Viana do Castelo, onde se encontra o Museu do Traje, no edifício que outrora serviu de Banco de Portugal, e ali poderemos visitar também, entre outros, a exposição Lá e o Linho nas Mulheres Vienenses. É uma exposição também que está patente e poderá ser visitada diariamente. E, por último, vamos até ao Parque Ecológico Urbano de Viana do Castelo, Pasto de Marés, é a exposição que ali está patente, com os Objetivos do Desenvolvimento Sustentável da ODS 4 e ODS 12, que ali, portanto, poderá visitar no Parque Ecológico da cidade de Viana do Castelo. São estas, assim, as nossas sugestões culturais para esta edição da Agenda Cultural desta terça-feira.

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1: Festival de Folclore do Alto Minho regressa e vai acontecer de 13 a 19 do mês que vem. É o Festival Internacional, que volta assim ao município de Viana do Castelo, e a FIF também vai receber precisamente espetáculos com o folclore, e no qual o Rancho de Danças e Cantares da FIF também vai estar presente. A Associação dos Grupos de Folclore do Alto Minho refere que o festival estará novamente apresentado com uma sorridente labradeira que baila de pé elevado, elegante e de chinela e laço. Assim, esta é mais uma edição do Festival de Folclore do Alto Minho, que entre 13 e 19 de julho vai andar a cá pela região de Viana do Castelo. A Sala Couto Viana da Biblioteca Municipal da cidade de Viana do Castelo foi o local escolhido para a cerimónia de entrega dos prémios aos vencedores da 16ª edição dos prémios António Manuel Couto Viana, instituído em homenagem à vida e obra do escritor vienense. Nesta edição foram apresentadas à fase final um concurso de 51 trabalhos dos alunos das escolas de concelho públicas e privadas, e o júri deliberou premiar um total de 13 trabalhos distribuídos pelas várias modalidades e anos escolares. A Assembleia de Freguesia tem reunião marcada para o próximo dia 27 e acontece às 5h30 da tarde na sede da Junta de Freguesia. Assim, a Assembleia de Freguesia de Afif vai apreciar três pontos: o período antes da ordem do dia, leitura, discussão e votação, data das sessões anteriores e a apreciação das atividades da Junta de Freguesia. São estes pontos que compõem a edição da Assembleia de Freguesia marcada para o dia 27 às 5h30 da tarde. Em Esposedo, o município recebeu a doação de um conjunto de obras e elementos bibliográficos do mestre pintor Henrique Medina. Foram oferecidos por Maria Anabela Cardoso Medina Martins e Maria Paula Medina Martins, familiares do artista, reforçando desta forma o património cultural, artístico e municipal do concelho. Pode-nos seguir em notícias em radiofifense.pt.
2: São 9 horas e 2.

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1: A Associação Florestal do Lima vai promover no próximo dia 30 o seminário A Nova Era da Floresta, Inovação, Sustentabilidade e Governança, integrado no projeto Florestas Sustentáveis e Montes Demonstrativos de Portugal. O evento acontece às 14h e tem lugar no auditório do Centro de Interpretação Ambiental no Largo, aliás, nas Lagoas de Bertiandos, em São Pedro de Antes de Arcos, em Ponte Lima. Vão estar reunidas federações, organizações e produtores florestais, entidades ligadas à gestão e inovação do setor, empresas da fileira florestal e das indústrias de transformação. A iniciativa pretende constituir um espaço privilegiado de reflexão e debate sobre os desafios e oportunidades que se colocam atualmente à floresta portuguesa, promovendo o diálogo entre os diferentes agentes do setor e a partilha de experiências de boas práticas. É já no próximo dia 27 que a Força Aérea desloca-se para Viana do Castelo para assim comemorar os seus 74 anos. As comemorações deste aniversário seguem com o tema Voar no Coração de Viana e o programa descentralizado inclui cerimónias militares, demonstrações aéreas, concertos e exposições, atividades esportivas e iniciativas dirigidas à população. Já foi apresentado o cartaz para as festas do Mel de Ariosa, que vão acontecer de 27 a 30 de agosto. Da programação destacam-se os atos religiosos, assim como a atuação do etnofolclórico de Ariosa no primeiro dia, e a fechar é precisamente o etnográfico de Ariosa. Depois, pelo meio, a atuação dos artistas Emanuel Moura, David Antunes, João Seabra, e assim o último dia fica marcado com o festival do etnográfico de Ariosa e também com a missa campal, que é realizada no recinto da Capela de São Mamede. Está no terreno empreitada para o restabelecimento e limpeza do leito do Rio Cor entre a Ponte Vila de Mouros e o Cais do Pego, uma intervenção considerada estratégica para a melhoria das condições hidráulicas e ambientais deste importante curso de água no concelho de Caminha. A obra representa um investimento que ronda os 470 mil euros.
2: São 10 horas e 2 minutos.
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1: Bom dia, agora são 11 horas e altura para sairmos para as notícias. Viana do Castelo prepara-se para mais uma feira medieval da cidade e desta vez regressa ao casco histórico da cidade. Assim, esta sexta, sábado e domingo, todas as atenções vão estar viradas para a cidade de Viana do Castelo, porque o centro histórico vai receber mais uma feira medieval, como era assim designada em outras alturas. Aqui por Afif foi precisamente o Rancho de Danças e Cantares de Afif que realizou o seu 23º Festival de Folclore. Muita gente para assistir e também muitas novidades que foram apresentadas. O Rancho de Danças e Cantares de Afif cumpriu assim a tradição, manteve um festival gratuito para todos aqueles que se deslocaram até Cabanas e já pensa na próxima edição. Desta vez o festival foi temático, para o próximo ano também vai continuar a ser. Desta vez o tema foi precisamente o mar, uma maneira de homenagear aquelas pessoas que estiveram ligadas ao mar e muito especialmente as tradições de Afifi. Agora vem aí o Festival de Santo António, no próximo mês, as festas de Santo António, vão também ter uma noite de folclore, portanto não é um festival, é uma noite de folclore, e de novo o Rancho de Danças e Cantares de Afif vai estar presente. No entanto, o mês de julho também se vai iniciar com mais uma iniciativa organizada pelo Movimento Associativo de Afif, estamos a falar precisamente da Feirinha Artesanal. A Feirinha Artesanal de Afif que está aí à porta, 4 e 5 de julho, junto ao Parque Infantil, nos Jardins de Empostalha, e aqui o artesanato, a tradição, a música e o convívio vai estar de mãos dadas numa organização da Junta de Freguesia de Afif com as associações da freguesia. E estávamos a falar de folclore, muita sorte não teve um grupo folclórico que viu o seu autocarro, aliás o autocarro em que iam arder, portanto na A11 entre Guimarães e Braga, o motor de um autocarro ardeu. Portanto, os passageiros, no entanto, saíram todos ilesos, não houve qualquer situação, mas certamente não ganho para o susto. O incêndio que deflagrou no veículo que transportava o Rancho Folclórico de Ponta Barca para um espetáculo que iriam realizar em São Tirso. As chamas foram extinguidas pelos bombeiros voluntários de Braga e do Batalhão de Sapadores também de Braga, e a ocorrência foi registada pela Brigada de Trânsito da Guarda Nacional Republicana, que teve que se socorrer também dos bombeiros para, aliás, debalar este incêndio. É uma situação que certamente trágica para os ocupantes, que por vezes não se ganha para o susto. Desta vez até nem é capaz de nem ter sido muito bem o caso. E vamos agora para o finalizar desta informação. Às 11, já sabe que voltamos ao meio-dia, ou então também nos pode seguir em notícias em radioafifense.pt.

0: São 11 horas e 3 minutos.
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1: Arrancou a época balnear no Conselho de Viana do Castelo, assim também como no Conselho de Caminha e muito especialmente em praticamente todas as praias. A partir deste sábado, as praias de Fife já tiveram vigilância por parte dos nadadores salvadores. No entanto, e oficialmente, a época só inicia-se precisamente no dia 15, que aconteceu, portanto, esta segunda-feira. A época balnear arrancou, portanto, como já referenciei, no sábado, com uma cerimónia realizada junto à Estação Salva-Vidas, que este ano há 13 praias do Conselho de Viana do Castelo que foram distinguidas com bandeiras azuis, além de 8 praias que têm qualidade de ouro. No entanto, para garantir a segurança dos banhistas, estão ao serviço 45 nadadores salvadores, de acordo com a Câmara Municipal de Viana do Castelo. E assim, no Conselho de Viana do Castelo, as bandeiras azuis vão para a praia do Caracol da Arda e também da Inso em Afife, Amorosa Norte, Amorosa Sul. Temos também Cabedelo, Carreço e Passo, Castelo de Neiva, Luzia Mar, Norte, Foz do Lima, Rodanho, no total ainda 8 praias com qualidade de ouro. Assim, está aberta a época balnear e só vai encerrar lá para finais, aliás, para meados de setembro. No entanto, estão proibidas já as queimadas ou fogueiras e vão se prolongar, portanto, aqui no Conselho de Viana do Castelo até ao final do mês de outubro. Assim, já sabe que é proibido fazer fogueiras ou queimadas e que vai, portanto, mesmo com autorização, portanto, nesta altura, o tempo quente, estamos na época de incêndios e no Conselho de Viana do Castelo já há a proibição de fogueiras ou queimadas. Festival de Folclore do Alto Minho regressa e vai acontecer de 13 a 19 do mês que vem. É o Festival Internacional, que volta assim ao município de Viana do Castelo, e a FIF também vai receber precisamente espetáculos com o folclore e no qual o Rancho de Danças e Cantares da FIF também vai estar presente. A Associação dos Grupos de Folclore do Alto Minho refere que o festival estará novamente apresentado com uma sorridente labradeira que baila de pé elevado, elegante e de chinela e laço. Assim, esta é mais uma edição do Festival de Folclore do Alto Minho, que entre 13 e 19 de julho vai andar a cá pela região de Viana do Castelo.
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2: É meio-dia e 2 minutos.
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3: Diz o povo com razão que a vida sobe a sorrir. Só não sobe o ordenado, que esse tem medo de cair.
7: Olha, nos Estados Unidos foi Flag Day e aniversário de Trump.
8: E o celebraram como?
7: Com UFC na Casa Branca.
8: Faz sentido.
7: Claro, a política americana já era combate. Agora só lhe puseram árbitro, luzes e pay-per-view.
8: A seleção inglesa teve de se abrigar por causa de um aviso de tornado.
7: Ah, e foi perigoso.
8: Foi, mas eles estão habituados.
7: A tornados?
8: Não, a grandes expectativas que acabam em vento.

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11: Os compadres lá na feira viram tachos e panelas. Voltaram com a bebedeira sem trazerem nada para elas.
12: Ai, eu estou a ver que eles não voltam tão cedo, comadre Alfarroba.
13: O meu que se atreva a voltar depois do sol posto, quem lhe põe o cabo da vassoura na lombeira sou eu. Temos que nos impor, comadre. Isto agora, graças ao 25 de Abril, virou para o nosso lado, comadre. Eles agora são iguais à gente. Os homens deixaram-se pôr por cima de nós, as mulheres.
12: Olha, se quer que eu lhe diga, o meu já há muito tempo que não se põe, comadre.
13: Olha, comadre, coisas, são eles que vêm aí. Eu conheço bem o jurar do burro do meu homem.
12: Ai, são eles, são, comadre Alfarroba. Ah, mas veja bem como eles vêm. Agarrados um ao outro e todos tortos.
13: Tortos para a esquerda e agarrados assim em bloco. Até parece que vêm de uma manifestação do bloco de esquerda, salvo seja.
14: Olá! Olha as nossas mulherzinhas à nossa espera. São os amores, não são, ó, compadre?
15: Cuidado com o português, compadre Poiso. Se elas são mulheres ou do sexo menino e no feminino, não deve haver amores. No feminino deve ser amores. Não é verdade?
14: Safa que o compadre, desde que foi convidado para se candidatar à junta, até dele é intelectual.
12: Mas que rei de conversa é esta?
13: Olha, comadre Alfarroba, eles me trazem os tachos que foram comprar à feira.
12: Ai, é verdade, é? Afinal, onde é que estão os tachos ou os seus babadolas?
15: Alti e mais respeitinho, está bem? Nós não compramos os tachos porque nos ofereceram dois tachos sem pagar.
14: Vocês estão perante os futuros candidatos a deputados à Assembleia da República. O líder do nosso partido apanhou-nos lá na feira e convidou-nos para a lista de candidatos do partido. Os tachos estão garantidos.
13: Ótimo. Quer-se dizer, vocês governaram-se. Beberam e esqueceram-se que nós estávamos à espera dos tachos.
15: Ah, para vocês, por enquanto, não há tachos nenhuns, porque o partido decidiu-se pelos machos.
12: Isso agora! Mas só há tachos para os machos, mas porquê?
14: Porque foi decidido que os tachos são para os bois e só para os bois. Tenho dito.
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12: Uns queixam-se das pernas, outros da cabeça, uns do frio, outros de calor, enfim... Por estes dias todos, vão ao consultório gritar: ai, que dor!

0: Agora inspire. Expire. Isso está mal.
1: É, porquê, doutor? Há algum problema com os meus pulmões?
0: Com os seus pulmões? Não. É um problema com os seus dentes.
1: Os dentes?
0: Sim. Cada vez que o meu amigo expira, deita cá um mau hálito. Pois então a menina queixa-se de uma dor na barriga.
2: É isso mesmo, senhor doutor. É cá uma dor que parece um cãozinho a morder, mas dentro para fora, percebe?
0: Um cão? Temos que verificar se ele tem as vacinas em dia.
2: Ai, não brinque. Ai, não brinque, senhor doutor. Parece mesmo que tem uns dentes cravados aqui dentro.
0: Olha lá, a menina por acaso não usa dentadura?
2: Usa o quê?
0: Dentadura? Sei lá, um dia pode ter adormecido com ela na boca. E sem dar por isso, engoliu-a e agora está aí a morder a barriga do lado de dentro.
3: Então, e que tal, doutor? É grave?
0: Muito, muito. Tem de ser operado imediatamente.
3: Ai, credo, credo. E é complicada a cirurgia?
0: Não, nem por isso. Basta um cortezinho com o bisturi e já está.
3: Cortezinho? Onde, onde?
0: Olha, ainda não sei bem. Tanto pode ser no peito como na zona das nádegas.
3: O quê? Não sabe onde eu tenho a doença?
0: Doença? Qual doença? Eu não sei em que bolso é que o meu amigo tem a carteira.
3: Carteira? Oh, doutor, desculpe lá, mas eu já nem sei de que operação o senhor está a falar.
0: Ah, não se preocupe. Isto é uma intervenção que todos os médicos fazem pelo menos uma vez por dia. Nós chamamos-lhe carteirotomia. É aqui?
4: Não.
0: E aqui?
4: Também não. Ah, já lhe disse, doutor, onde eu tenho um inchaço é aqui, assim, mais ou menos, atrás do pescoço.
0: Ok.
4: Não sei, porque é que insistem em palpar uma zona do peito.
0: Oh, minha senhora, sabe como é? Você disse que tinha um inchaço fora do normal.
4: Exato.
0: Ora, como eu vi dois inchaços aqui à frente, pensei que a doença estivesse a alastrar pelo corpo todo. Respire fundo. Doeu-lhe?
1: Sim, senhor, é uma dor muito forte aqui no fundo das costas.
0: Isso pode ser alguma costela partida. Mas só lhe dói quando respira?
1: Não sei.
0: Não sabe? Ora, essa porquê? Nunca experimentou?
1: Não, não é isso, doutor. Eu não sei porque quando não respiro fico com tanto medo de morrer sufocado que nem reparo se me está a doer ou não.
0: Então, pronto para o exame?
3: Francamente, doutor, tenho a certeza que é mesmo preciso fazer esse exame à próstata?
0: Ouça lá, você está numa idade perigosa. É melhor prevenir do que remediar. Vá, incline-se para a frente.
3: Ah, mas olhe lá que toda a gente diz que isto dói um bocado.
0: Calma, calma. Isso das dores depende.
3: Depende de quê?
0: Olhe, se o meu amigo vier à consulta particular, eu uso o dedo mindinho e não custa nada.
3: E então, e se vier pelo Serviço Nacional de Saúde?
0: Aí, meu caro, não tenho outro remédio senão usar o dedo grande. É que já estou habituado a usar o dedo grande quando ouço a ministra a falar.
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7: O Pirilampa Variado é o mais recente livro de Isabel Ricardo para os mais pequenitos.
8: Uma história divertida do Pirilampo Lamparino, um pirilampo sem luz que passava os dias muito triste.

0: Olha, Portugal esteja sob aviso amarelo por causa do calor e trovoada.
1: Se já nem é meteorologia.
0: Então é o quê?
1: É o retrato do país. Anda é tudo quente, mas só troveja.
0: O pacote laboral vai ao Parlamento.
1: Pacote laboral?
0: Sim.
1: E traz melhorias?
0: Traz. Vem embrulhado como modernização, atado com flexibilidade. E lá dentro, lá sempre há alguém a fazer horas extra para o abrir.
2: Os novos Herodiantes apresentaram...

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1: Avançamos agora com a agenda cultural para esta edição de terça-feira. Vamos aqui dando conta de algumas das atividades culturais que acontecem na nossa região. E como sempre fazemos, vamos dar uma voltinha pelas exposições. E hoje daríamos o conselho a uma visita até à Casa dos Nichos, na Rua de Viana, em Viana do Castelo. E aqui é o Núcleo Museológico de Arqueologia. Poderá apreciar esta exposição que está patente ali na cidade de Viana do Castelo. E já agora, dando uma voltinha pela Praça da República, em pleno centro histórico da cidade de Viana do Castelo, onde se encontra o Museu de Trás, no edifício que outrora serviu de Banco de Portugal, e ali poderemos visitar também, entre outros, a exposição Lá e o Linho nas Mulheres Vienenses. É uma exposição também que está patente e poderá ser visitada diariamente. E, por último, vamos até ao Parque Ecológico Urbano de Viana do Castelo, Pasto de Marés, é a exposição que ali está patente, com os Objetivos do Desenvolvimento Sustentável da ODS 4 e ODS 12, que ali, portanto, poderá visitar no Parque Ecológico da cidade de Viana do Castelo. São estas, assim, as nossas sugestões culturais para esta edição da Agenda Cultural desta terça-feira.
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0: É 1:42.
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0: 14 horas.
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0: São 15 horas.
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2: Vai avançar a Ecovia Caminha Seixas, uma vez que o município já assinou um contrato-programa para a execução da mesma. Este contrato-programa com a Câmara de Caminha, celebrado entre o Ministério do Ambiente, Energia e a Agência Portuguesa do Ambiente com o município de Caminha, representa um investimento estratégico para a criação de uma infraestrutura reforçando a proteção das populações e do território. É nesta quinta-feira que vai estar interdito o trânsito na ponte internacional que liga Tui a Valença sobre o Rio Minho. Vai fechar ao trânsito para ser palco de 8 concertos comemorativos dos seus 140 anos. Segundo a organização, este encerramento ao trânsito da ponte internacional Tui-Valença será o momento mais simbólico da edição do festival, sendo que esta quinta-feira a infraestrutura vai acolher a ponte criativa e enogastronómica. O município de Caminha foi distinguido com o selo Município Amigo da Juventude, categoria 4 estrelas, reconhecido e atribuído pela Federação Nacional das Associações Juvenis no âmbito da Rede Nacional de Municípios Amigos da Juventude. É no próximo domingo que vai ser empossada a nova direção, aliás, novos corpos sociais da Associação Desportiva Afifense. O presidente passa agora a ser Jaime Fernandes, na vice-presidência Rui Parente, Ricardo Oliveira, secretário Carolina Pereira, tesoureiro Daniel Poço e depois haverá uma série de vogais que estão ligados a todas as secções. Já a mesa da Assembleia Geral vai continuar a ser presidida por Jorge Meira. O Conselho Fiscal é Cristina Ribeiro, a presidente do Conselho Fiscal. Voltamos agora dentro de uma hora para atualizar a informação da nossa região.

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0: 16 horas.
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0: São 17 horas.
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2: Festival de Folclore do Alto Minho regressa e vai acontecer de 13 a 19 do mês que vem. É o Festival Internacional, que volta assim ao município de Viana do Castelo, e a FIF também vai receber precisamente espetáculos com o folclore, e no qual o Rancho de Danças e Cantares da FIF também vai estar presente. A Associação dos Grupos de Folclore do Alto Minho refere que o festival estará novamente apresentado com uma sorridente labradeira que baila de pé elevado, elegante e de chinela e laço. Assim, esta é mais uma edição do Festival de Folclore do Alto Minho, que entre 13 e 19 de julho vai andar a cá pela região de Viana do Castelo. A Sala Couto Viana da Biblioteca Municipal da cidade de Viana do Castelo foi o local escolhido para a cerimónia de entrega dos prémios aos vencedores da 16ª edição dos prémios António Manuel Couto Viana, instituído em homenagem à vida e obra do escritor vianense. Nesta edição foram apresentadas à fase final um concurso de 51 trabalhos dos alunos das escolas de concelho públicas e privadas, e o júri deliberou a premiar um total de 13 trabalhos distribuídos pelas várias modalidades e anos escolares. A Assembleia de Freguesia tem reunião marcada para o próximo dia 27 e acontece às 5h30 da tarde na sede da Junta de Freguesia. Assim, a Assembleia de Freguesia de Afife vai apreciar três pontos: o período antes da ordem do dia, leitura, discussão e votação, data das sessões anteriores e a apreciação das atividades da Junta de Freguesia. São estes pontos que compõem a edição da Assembleia de Freguesia marcada para o dia 27 às 5h30 da tarde. Em Esposedo, o município recebeu a doação de um conjunto de obras e elementos bibliográficos do mestre pintor Henrique Medina. Foram oferecidos por Mariana Bela Cardoso Medina Martins e Maria Paula Medina Martins, familiares do artista, reforçando desta forma o património cultural, artístico e municipal do concelho. Pode-nos seguir em notícias em radioafifense.pt.
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0: São 19 horas.
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2: Olá, caro consumidor, seja muito bem-vindo a mais uma rúbrica da DECO. O novo pacote fiscal para a habitação traz um conjunto de medidas que pretende aumentar a oferta de casas para compra e arrendamento através da redução de impostos e da criação de incentivos fiscais dirigidos a famílias, proprietários e investidores. As alterações abrangem impostos como IRS, IMT, IVA e Imposto do Selo, procurando aliviar alguns dos custos associados à compra, venda, arrendamento e reabilitação de imóveis. Num contexto marcado pelo aumento dos preços das casas, rendas elevadas e maiores encargos com crédito à habitação, estas mudanças podem representar oportunidades importantes, mas também exigem decisões financeiras ponderadas. Para quem arrenda casa, uma das alterações relevantes diz respeito às deduções das rendas no IRS. Os inquilinos continuam a poder deduzir parte das rendas suportadas, mas o limite máximo anual aumenta para 1.000 euros nos contratos de arrendamento habitacional. Para beneficiar desta dedução, é fundamental garantir que o contrato de arrendamento está registado no Portal das Finanças e que existem recibos de renda emitidos. Importa destacar que desde agosto de 2025, que os inquilinos podem comunicar à Autoridade Tributária Aduaneira os contratos de arrendamento através do Portal das Finanças, caso os senhorios não o tenham feito dentro do prazo. O pacote fiscal prevê também benefícios para quem compra habitação própria permanente de custos controlados. Nestas situações, poderá existir isenção de IMT na primeira aquisição de habitação, bem como benefícios adicionais em imposto do selo. Tendo em conta que os custos iniciais associados à compra de casa continuam a ser um dos maiores obstáculos para muitas famílias, estas medidas podem ajudar a reduzir o esforço financeiro necessário para avançar com a aquisição. No entanto, o principal desafio mantém-se: garantir que as famílias não assumam encargos habitacionais acima da sua capacidade financeira. A redução de impostos pode traduzir-se em menos custos no curto prazo, mas não elimina riscos associados ao endividamento excessivo, às taxas de juros ou à instabilidade dos rendimentos familiares. Antes de comprar casa ou celebrar contratos de arrendamento, continua a ser essencial que se avalie cuidadosamente o orçamento familiar, a taxa de esforço e a capacidade financeira a longo prazo. O novo pacote fiscal pode criar oportunidades importantes para muitas famílias, mas a proteção financeira continuará a depender da capacidade de tomar decisões informadas, sustentáveis e ajustadas à realidade de cada agregado. Para estas e mais informações, pode contar com o apoio da DECO Minho através do número de telefone 258-821-083 ou através do endereço eletrónico deco.minho@deco.pt. Obrigada por estar desse lado e até breve.

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0: 20 horas.
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0: São 8 horas e 23 minutos.
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4: Não ter já mais nada para dizer a continuar a escrever é um crime. Porque não tem o direito de continuar a escrever se não tem nada para dizer.

0: deste karaoke.
1: Eu fiz aquele som.
2: Ridículo, pá.
1: Que nojo, pá, aqui. É pá, eu passo-me com aqueles gajos.
2: É pá, estes gajos são da Kid, são da Kid.
1: É sempre a mesma coisa, pá. Eu... E depois vêm com aquelas letras que é pá, não percebo nada, pá.
2: Nunca gostei de rap, pá.
1: De certeza que não foram à escola, de certeza.
2: Oh, não, não sabem escalas, não sabem escalas.
1: Não sabem nada, e depois vêm. É música, é you know, you sing, you are.
2: E só o nome dele é contraditório.
1: Pode ser daqui do que é aquilo, pá.
2: Aquilo é inglês, é americano, e quem é o para me criticar? Não é ninguém, pá.
1: Opa. Devias era ouvir música, devias era ouvir música.
2: Eles já escrever pá. Sabem, pá.
1: O A, I, O, U, não?
2: É, eles de quarta classe, eu te faço o TQT, acontece o T, que eles não percebem nada disso, eles não sabem escrever.
3: Pessoal, é assim, vocês estão aí a falar à toa, mas eu digo já, olha, o meu português...

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3: São 8 horas e...

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0: 21 horas.
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2: Arrancou a época balnear no Conselho de Viana do Castelo, assim também como no Conselho de Caminha e muito especialmente em praticamente todas as praias. A partir deste sábado, as praias de Afif já tiveram vigilância por parte dos nadadores salvadores. No entanto, e oficialmente, a época só inicia-se precisamente no dia 15, que aconteceu, portanto, esta segunda-feira. A época balnear arrancou, portanto, como já referenciei, no sábado, numa cerimónia realizada junto à Estação Salva-Vidas, que este ano há 13 praias do Conselho de Viana do Castelo que foram distinguidas com bandeiras azuis, além de 8 praias que têm qualidade de ouro. No entanto, para garantir a segurança dos banhistas, estão ao serviço 45 nadadores salvadores, de acordo com a Câmara Municipal de Viana do Castelo. E assim, no Conselho de Viana do Castelo, as bandeiras azuis vão para a praia do Caracol da Arda e também da Insua em Afif, Amorosa Norte, Amorosa Sul. Temos também Cabedelo, Carreço e Passo, Castelo de Neiva, Luzia Mar, Norte, Foz do Lima, Rodanho, no total ainda 8 praias com qualidade de ouro. Assim, está aberta a época balnear e só vai encerrar lá para finais, aliás, para meados de setembro. No entanto, estão proibidas já as queimadas ou fogueiras e vão se prolongar, portanto, aqui no Conselho de Viana do Castelo até ao final do mês de outubro. Assim, já sabe que é proibido fazer fogueiras ou queimadas e que vai, portanto, mesmo com a autorização, portanto, nesta altura, o tempo quente, estamos na época de incêndios e no Conselho de Viana do Castelo já há a proibição de fogueiras ou queimadas. Festival de Folclore do Alto Minho regressa e vai acontecer de 13 a 19 do mês que vem. É o Festival Internacional, que volta assim ao município de Viana do Castelo, e a FIF também vai receber precisamente espetáculos com o folclore e no qual o Rancho de Danças e Cantares da FIF também vai estar presente. A Associação dos Grupos de Folclore do Alto Minho refere que o festival estará novamente apresentado com uma sorridente labradeira que baila de pé elevado, elegante e de chinela e laço. Assim, esta é mais uma edição do Festival de Folclore do Alto Minho, que entre 13 e 19 de julho vai andar a cá pela região de Viana do Castelo.
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Olá, muito boa noite. Hoje é terça-feira e por isso tem lugar aqui na antena da Afifense o Fora do Tom, um programa de 3 horas. Estamos aqui até à meia-noite. Hoje, na senda da série Eu Estive Lá, um grande concerto em homenagem a Keith Emerson. A partir das 22 horas. Começamos hoje com Steven Wilson, Home Invasion, Regret No. 9.

tema da abertura do Fora do Tom de hoje, Steven Wilson. O tema Home Invasion, Regret No. 9. Steven Wilson, um dos músicos mais influentes e prolíficos do rock progressivo contemporâneo, foi fundador do Scorpio Pine Tree e tem trabalhado sobretudo como a remisturar catálogos de grandes nomes como Genesis, Tears for Fears, Yes, Gentle Giant, Pink Floyd, King Crimson e Jethro Tull. Próximo nome, Christian McBride. O tema Night Train. Fora do Tom, aqui às terças entre as 21 e as 24 horas. Na FIFA FM.

aqui um excerto de Night Train do contrabaixista Christian McBreed. Um grande baixista do jazz é Marcus Miller. Jean-Pierre, o tema.

O tema Jean-Pierre de Marcus Miller, um dos maiores e mais prestigiados músicos jazz, sobretudo no baixo. Tocou em mais de 500 gravações como músico de estúdio. Trabalhou com Miles Davis, Herbie Hancock, entre outros. E agora uma versão bem diferente de um grande tema de Jimi Hendrix, Hey Joe. Também num contrabaixo.

Hey Joe, de Jimi Hendrix, numa versão bem diferente de Marcus Phillips, um grande músico de jazz. Ele é contrabaixo e saxofonista. Agora, Peter Magnoy, Fever, bem conhecido tema.

Sintonizam a Fifense FM, este é o Foro do Tom, estamos na primeira de 3 horas. Aqui o tema Little Wing. Uma cover.

Little Ring, um grande tema de Jimi Hendrix numa versão cover. Ouvimos já Robert Glasper, Experiment, e Erika Badu, Afro Blue é o tema.

Afro Blue, Robert Glasper Experiment i Erika Badu. Vara Lake Street Drive, What I'm Doing Here. Uma boa pergunta. 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

Agora um tema de Wilson Pickett, um dos maiores cantores do sul da história, conhecido pela voz bruta, intensa e explosiva, e por clássicos que definiram o sul dos anos 60 e 70. In the Midnight Hour.

É assim, o fora do tom, um pouco disto, um pouco daquilo. E agora voltamos para o blues, Midnight Curve, JC's Blues.

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Os Michigan Curve, uma banda de raízes do Chicago Blues Country and Southern Blues, um grupo canadiano criado pelo vocalista e guitarrista Mike Nicholson, que nasceu em Glasgow. Mais tarde é que foi para o Canadá. Nome já bem consagrado é Albert King. 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

Este é o Foro do Tom, aqui às terças entre as 21 e as 24 horas. Apenas 3 horas de música. Hoje na segunda hora, portanto daqui a pouquinho, a música de Keith Emerson. Agora ZZ Hill Down Home Blues. ZZ Hill, responsável pelo renascimento do Soul Blues, sobretudo no início dos anos 80.

Joe Bonamassa e Beth Hart formam uma das parcerias mais explosivas e respeitadas do blues rock contemporâneo. Quando se juntam, a combinação é simples. A guitarra incendiária de Joe Bonamassa mais a voz vulcânica de Beth Hart dão pura magia. Esta colaboração começou no início dos anos 2010 e rapidamente se tornou uma das mais elogiadas do blues moderno. Beth Hart traz alma, intensidade e vulnerabilidade. Joe Bonamassa traz virtuosismo, precisão e poder. Vejam só este grande tema. 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

Sintonizam lá a FIFENSE FM, estamos na segunda hora, portanto, com a rubrica Eu Estive Lá, concerto de homenagem a Keith Emerson, em Birmingham 2018. Foi realizado no Birmingham Symphony Hall, 28 de julho, e foi organizado pela família de Keith Emerson, mais Mark Bonilla, seu grande guitarrista e músico do círculo mais próximo. Este concerto foi pensado como uma celebração mais íntima, emocional e profundamente ligada às raízes britânicas de Keith Emerson. Birmingham foi escolhido por ser uma cidade com forte tradição progressiva e por estar próxima de onde Keith Emerson viveu parte da sua juventude.

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Fanfare for the Uncommon Man, the official Keith Emerson Tribute Concerto, ao vivo, aqui na segunda hora do Foro de Tom.

Nesta segunda hora estamos a passar o concerto for The Uncommon Man, concerto em Los Angeles 2016, em tributo de um grande pianista, teclista dos Emerson Lake and Palmer, Keith Emerson.

0: CJ Vanston.
1: CJ Vanston.

Joe Travers, Jonathan Sindelman, and Brian Auger.

0: Dan Lutz, Palma Auger,
1: Brian Auger.

Este é o Foro do Tom. Estamos na terceira e última hora com a passagem de um grande concerto em Los Angeles, Fanfare for the Uncommon Man, concerto em homenagem a Keith Emerson. Houve também um concerto em Birmingham dois anos depois, 2018. Eu estive nesse concerto de 2018. Não havendo registros em CD ou vinil, optámos por passar aqui o concerto de Los Angeles.

Aaron Emerson.

0: Estamos a chegar ao fim de mais uma edição do Fora do Tom. Hoje, com poucas palavras.
1: We love every teacher and everybody. We thank so much for coming and supporting us. God bless Keith. You gave him a great send-off.
0: Passamos quase praticamente na íntegra o concerto de homenagem a Keith Emerson de Los Angeles 2016.

0: Portanto, poderá ouvir a repetição da edição de hoje na próxima sexta a partir das 23 horas. Voltamos na próxima terça-feira às 21 horas. Fiquem bem, muito boa noite.
1: É meia-noite.
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3: O Monte do Calvário de Vila Praia de Âncora vai acolher a festa de encerramento das atividades letivas 2025-2026 do Patronato no Calvário Guardião do Ar. Assim, às 10 da manhã, haverá gastronomia variada e também animação para toda a família. Esta iniciativa tem também o cariz solidário da angariação de fundos para apoio aos serviços na missão do Patronato. Todos assim estão convidados para os Guardiões do Ar na festa de encerramento das atividades do Patronato de Vila Praia de Âncora, que vai acontecer no próximo dia 20, sábado. Em Vila Praia de Âncora já está concluída a intervenção do reforço morfológico do sistema dunar dos caldeirões, através da transferência das areias do porto, aliás, da zona norte de Vila Praia de Âncora, um trabalho que foi já concluído. Assim, a praia de Vila Praia de Âncora encontra-se agora em condições de proporcionar uma época balnear plena, sendo que o molho sul do Portinho reúne todas as condições de segurança, tal como foi destacado pelo presidente da APA. Afirmou que a praia está magnífica e este ano está melhor, fruto de uma intervenção rápida. Por um lado, resolvemos a questão da segurança e, ao mesmo tempo, melhoramos as condições para a época balnear. Assim, referenciou o presidente da Agência Portuguesa do Ambiente. Viana do Castelo recebeu o certificado de cidade-membro na fase 8 da Rede Europeia de Cidades Saudáveis. A fase 8 introduz um foco renovado de criação de ambientes urbanos mais saudáveis, equitativos e sistemáticos através de 7 pilares fundamentais. Estes 7 pilares visam proteger a saúde, promover o bem-estar e construir a resiliência para as gerações atuais e futuras, com forte ênfase para a equidade e a participação comunitária. Monção prepara-se para a realização de mais uma Feira do Alvarinho. Esta acontece de 2 a 5 de julho e é a maior wine party de Portugal. Sim, a Feira do Alvarinho vai estar patente em Monção nos dias 2 a 5 de julho. O Conselho de Administração dos Serviços Municipalizados de Viana do Castelo manifestou enorme preocupação com o aumento de deposição indevido de resíduos em todo o concelho. Os serviços municipais de Viana do Castelo defendem a persistência destes comportamentos, não pode ser ignorada, afeta tanto as freguesias urbanas e rurais e revela a falta de respeito inqualificável pelo espaço público e pelo esforço coletivo que diariamente se faz para manter Viana do Castelo cidade limpa. Salienta que é fundamental que cada um utilize corretamente os contentores, ecopontos ou equipamentos destinados aos biorresíduos e o serviço de recolha de monos e resíduos verdes que os serviços municipalizados disponibilizam. Apelam ainda ao civismo e à colaboração ativa dos cidadãos. A deposição ilegal de resíduos na via pública constitui uma contraordenação grave e é punível com coimas nos termos da legislação em vigor e do regulamento do serviço de gestão de resíduos do município. Nesse sentido, aumenta-se assim a fiscalização em todo o concelho e sensibiliza a população a comunicar todas as disposições indevidas das quais tenham conhecimento, acrescentando assim o comunicado. Assim, foram aumentadas as coimas para quem não seguir as regras na colocação dos resíduos fora dos devidos lugares. Vai avançar a Ecovia Caminha Seixas, uma vez que o município caminhense já assinou o contrato de programa para a execução da mesma. Este contrato de programa, celebrado entre o Ministério do Ambiente e Energia e a Agência Portuguesa do Ambiente e a Agência do Clima e o município de Caminha, representa um investimento estratégico na criação de uma infraestrutura que vai reforçar a proteção da população e também dos territórios. A Associação Florestal do Lima vai promover no próximo dia 30 o seminário A Nova Era da Floresta, Inovação, Sustentabilidade e Governança, integrado no projeto Florestas Saudáveis, Montes Demonstrativos de Portugal. O evento tem lugar pelas 14h no auditório do Centro de Interpretação Ambiental das Lagoas de Bertiano, São Pedro de Acos, em Ponte Lima, e vai reunir federações e organizações de produtores florestais, entidades ligadas à inovação do setor e empresas da fileira florestal e das indústrias de transformação. A Força Aérea Portuguesa vai celebrar em Viana do Castelo, no próximo dia 27, o seu 74º aniversário. Assim, entre 27 deste mês e 5 de julho, as comemorações dos 74 anos da Força Aérea sob o lema Voar no Coração de Viana têm um programa descentralizado que inclui cerimónias militares, demonstrações aéreas, concertos e exposições, ainda atividades esportivas e iniciativas dirigidas a toda a comunidade. Valença prepara-se para receber a edição 2026 da emblemática Rampa do Monte Faro. Está de regresso em Valença nos dias 27 e 28 deste mês e promete transformar a Estrada Nacional 101-1 num verdadeiro palco de paixões de automóveis, de velocidade e também de emoções. As pré-inscrições já se encontram abertas para aquele que é um dos eventos mais aguardados pelos amantes do desporto automóvel, reunindo assim máquinas icónicas, clássicas, intemporais e modelos de competição contemporâneos. A Viana do Castelo vai receber no próximo dia 28 uma corrida e uma caminhada solidária que se insere no âmbito das comemorações oficiais da Força Aérea Portuguesa. Esta tem partida para as 10 da manhã, no dia 28, no Centro Cultural da cidade de Viana do Castelo, para um momento que une o desporto e o espírito da comunidade e da solidariedade. A corrida tem uma distância de 10 km e a caminhada tem uma distância de 5. Os participantes têm inscrição gratuita, mas com o propósito de todos os inscritos devem entregar um bem alimentar de primeira necessidade, que será doado à Casa de Acolhimento de Viana do Castelo, o Berço. A Câmara de Viana do Castelo abriu o concurso público pelo preço de base de 525 mil euros para a duração de 2 anos para garantir a gestão e a manutenção e funcionamento do elevador de Santa Luzia. De acordo com o anúncio publicado em Diário da República, o prazo para a apresentação das propostas termina no dia 18, às 5 da tarde. Pode-nos seguir com estas e outras notícias em noticiasemradiofifense.pt. Vamos agora ficar a conhecer as previsões do tempo. Então, para hoje, o céu vai estar pouco nublado ou limpo. O vento vai ser fraco e vamos ter uma pequena subida da temperatura máxima. No mar e na costa ocidental, as ondas estão de noroeste com 1 ou 1,5 metros de altura e a temperatura da água do mar anda agora entre os 16 e os 18 graus. O sol nasce às 6 da manhã e põe-se às 9 e 12 da tarde. Já a lua vai nascer às 8 e meia da manhã e põe-se à meia-noite menos um quarto. A maré baixa acontece às 11h20 com 60 centímetros de altura e a maré alta é às 6 menos um quarto da tarde com 3 metros e meio de altura. A lua nasce às 8h30 e depois põe-se à meia-noite menos um quarto. Quanto às temperaturas que hoje vamos ter aqui pela nossa região, a mínima mantém-se nos 13, a máxima sobe 2 graus, passa para 26. 26 de máxima, 13 de mínima, são as previsões para o dia de hoje, mas atenção que para amanhã a máxima já desce 3 graus, embora a mínima se venha mantendo. As temperaturas sobem a partir de sábado. Estas são as previsões do tempo.
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